0: tranquilo.
1: Não, bicho, não é, bicho.
0: Pronto,
2: Vigre.
0: Ô, Vigre, vamos. Vamos, ó.